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11:05. 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
2: 5 horas. Muito bom dia. Estamos começando mais um programa Nativismo aqui pela rádio Top 104 FM, São Miguel do Oeste, Santa Catarina, Brasil, e também retransmitindo pela rádio Jaboti 99.3 FM em São Pedro, província de Misiones, na Argentina. Programa Nativismo vai ao ar de segunda a sábado, das 5 da manhã até 15 para as 8 da manhã. Então, bom dia, uma boa segunda-feira, um bom início de semana. Hoje, dia 25 de maio de 2026, e vamos começar a nossa programação com a oração da serenidade. Concedei-nos, Senhor, a serenidade necessária para aceitarmos as coisas que não podemos modificar. Coragem para modificar aquelas que podemos. E sabedoria para distinguir umas das outras. 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Então, a todos mais uma vez, nosso muito bom dia. 5 horas, 2 minutos nesse momento, temperatura marcando nesse momento 12 graus. Wilson Paim canta um canto de amor apenas. Bom dia!

Sandro Oliveira cantou Amizade Gaúcha. E também cantou para nós aí o Wilson Paim, Um Canto de Amor Apenas. É o nativismo? Agora então vamos à previsão do tempo para ver, segundo o clima tempo, como o tempo vai se comportar de hoje até domingo. Portanto, hoje, segunda-feira, dia 25, sol com muitas nuvens, com pancadas de chuva no período da tarde ou à noite, podendo chover 10,9 milímetros. Temperatura mínima vai ficar em 10 graus e a máxima 23 graus. Então, esta é a previsão para hoje, dia 25. Amanhã, terça-feira, dia 26, sol com muitas nuvens, com chuva passageira à noite, podendo chover 9,8 milímetros, temperatura mínima 16 graus, máxima 20 graus. Essa é a previsão para terça-feira. Quarta-feira, dia 27, tempo bom, temperatura mínima 12 graus, máxima 19. Quinta-feira, dia 28, também tempo bom, temperatura mínima 10 graus, máxima 23 graus. Previsão para sexta-feira, dia 29, também tempo bom, temperatura mínima 13 graus, máxima 22 graus. Previsão para sábado, dia 30, pode chover 3,4 milímetros, temperatura mínima 15 graus, máxima 21 graus. E previsão para domingo, tempo volta a ficar bom, temperatura mínima 14 graus, máxima 23 graus. Então, esta é a previsão segundo o clima-tempo. Vamos recapitular? Então, vamos lá. Então, segundo o clima-tempo, hoje, segunda-feira, dia 25, chove 10,9 milímetros. Amanhã, terça-feira, dia 26, chove 9,8 milímetros. Quarta-feira, tempo bom. Quinta, tempo bom. Sexta, tempo bom. Sábado, volta a dar uma garoa de 3,4 milímetros. E domingo, volta o tempo ficar bom. Essa é a previsão segundo o clima-tempo. 5 horas, 10 minutos. Temperatura, nesse momento, 12 graus. Grupo Renascença canta Sina de Tropeiro.

0: Grupo Renascença cantando para nós Sina de Tropeiro.
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0: 5 horas 13 minutos, temperatura 12 graus.
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0: Muito bom dia, meus amigos. Agora são 5 horas 15 minutos. Temperatura marcando nesse momento 13 graus. Quero mandar um abraço aí pro meu amigo o Gelson Schneider. Já tá com o mate pronto, né? Se preparando para mais um dia de lida. Um bom dia para você, um bom dia para toda a tua família, né? Uma ótima semana. E para todos que já estão mateando nesse momento, o Délcio Tavares canta Mate de Esperança.

0: Paquito e Joia tocaram, né? Vaneirão da Serra. Délcio Tavares cantou Mate de Esperança. Top 5:22, temperatura está em 13 graus nesse momento.
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0: Muito bom dia, meus amigos. Agora são 5:25, temperatura marcando 12 graus. Tá oscilando entre 12 e 13 graus, né? Um abraço aí para o Ricardo Scholl, também que já está nos acompanhando. E os demais amigos madrugadores, aí, um bom dia a todos. Muito obrigado aí pela companhia, desejando a todos uma ótima segunda-feira, um bom início de semana. Fogo de Chão canta Garanhão da Madrugada.

0: O Gildinho tocou para nós Galpão Hospitaleiro. 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
0: Agora são 5 horas 33 minutos. Temperatura marcando nesse momento 12 graus. Grupo Reponte canta Carneador de Tropa.

0: Grupo Bem Campeiro cantou Vento, do Vento a Chuva. E também cantou para nós a Ia do Silva, Ecos do Pampa. E o grupo Reponte cantou Carneador de Tropa. Top 104. 5 horas 44 minutos, temperatura nesse momento 13 graus.
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0: Muito bom dia, meus amigos. Agora são 5 horas 50 minutos. A temperatura está em 12 graus centígrados nesse momento. Ou melhor, 14 graus centígrados. Então, bom dia, uma boa segunda-feira, um bom início de semana. O Abramo Machado e o Felipe Araújo cantam de Estampa Campeira.

0: Abramo Machado e o Felipe Araújo cantaram de Estampa Campeira. Cinco horas, 54 minutos, temperatura 14 graus.
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5: Muito bom dia, meus amigos. Agora são pontualmente 6 horas da manhã. A temperatura está marcando 14 graus centígrados aqui em São Miguel do Oeste, Santa Catarina, Brasil. Quero mandar um abraço aí para o Ricardo Scholl, para minha filha, a Daiane, também lá para o meu genro Tiago, a minha netinha Isis, lá em Cascavel, o Sérgio Brandão, o Rudi Rasch, Dr. Jardel Esbruzzi e a toda a família Esbruzzi, meu amigo Marlon também, aos seus familiares, um bom dia, uma boa segunda-feira, um bom início de semana para todos nós. E o Dr. Jardel se preparando para mais um dia de lida, né, tchê? As que tal? Essa guria não frouxa. E vamos trazendo música. Vamos trazendo o Chiquito e o Bordoneio cantando Na Paz do Campo. Bom dia, é o Nativismo.

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1: É o Nativismo pela Top 104. Agora são 6 horas 5 minutos. A temperatura marcando nesse momento 14 graus centígrados. Vamos para os abraços. Um abraço aí para o Ricardo Scholl, Ayrton Caney, Sérgio Brandão, também aí o Rudi Hash, a dona Rosane Finvatcher, é o seu José Paulo Vatcher, é toda a família, o pessoal do Barra Estrela, meu amigo Cristiano aí, os Cariotti, né? Também nos acompanhando aqui. Agora fiz uma ligação sem querer aqui para o Cristiano. Ele é a dona, ele é a sua esposa, a dona Ana, né? Então tomando aquele mate e acompanhando o Nativismo. Então um abraço aí para o Cristiano. Também aí para sua esposa, a dona Ana. E também a todos os amigos da Bela Vista e um bom dia para vocês. Grupo Porvadeira canta. Para quem não frouxa, o pialo.

0: 6 horas 10 minutos, temperatura 14 graus.
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5: Muito bom dia, meus amigos. Agora são 6 horas 17 minutos. Temperatura marcando 14 graus centígrados nesta manhã de segunda-feira. Um abraço aí para minha amiga Beatriz. Também para o seu José, da família Grex, que são comunicadores aqui da Rede Peperi. Apresentam o programa Rancho de Pouca Prosa, que vai ao ar todos os sábados à tarde, das 16 às 17 horas, pela 99.9 FM. Praticamente todos os sábados eu acompanho o programa, né? Então recomendo a você também, você que gosta da boa música, acompanhar o programa Rancho de Pouca Prosa. Sábado à tarde estava acompanhando lá, né? Então um abraço para a Beatriz. O seu José estava de folga, né, tia? O seu José estava de folga, estava só a Beatriz lá apresentando o programa. Então um bom dia para vocês, uma ótima semana. E até sábado que vem, também sábado que vem, estaremos escutando de novo. Patrício Diniz da Silva, lá do Belmonte. E o pessoal da Cearaçá. Um abraço lá, Patrício. O Ayrton Caney, Sérgio Brandão. O Oda Medino, da Mecânica Medino, lá em Anchieta. Um abraço. O Léo Dalpícola. A Lorena Preto Zanella. E os demais amigos madrugadores aí que estão sempre nos acompanhando pelo rádio, ou pela internet, ou pelo Facebook, a partir das 6:30 da manhã. Um bom dia a todos, uma boa semana. E o fogo de chão cantar no rastro da gadaria.

0: saudosa Berenice Zambuja cantando Gaita da Bossoroca. Cássia Abreu cantou Peão Farrapo e o Fogo de Chão cantou No Rastro da Gadaria. É o Nativismo pela Rádio Top 104 FM, São Miguel do Oeste, Santa Catarina, Brasil, e também retransmitindo pela Rádio Iaboti 99.3 FM em São Pedro, província de Misiones, na Argentina. O programa Nativismo vai ao ar de segunda a sábado, das 5 da manhã até 15 para as 8 da manhã. Então você que está com o rádio ligado desde as 5 horas ou me acompanhando aí pela internet e a partir de agora também me acompanhando pelo Facebook, um bom dia. Muito obrigado aí pela companhia. Um abraço aí para o meu amigo o Vanderlei de César, o Ricardo Scholl, o Ayrton Caney, Sérgio Brandão, o Jonathan e o Maninho lá em Dionísio Cerqueira, o Léo Dalpícola e os demais amigos madrugadores aí que estão sempre nos acompanhando pelo rádio, pela internet ou pelo Facebook. Muito obrigado aí pela companhia. Uma ótima segunda-feira, um bom início de semana para todos nós. E o César Oliveira e o Rogério Melo cantam para nós Velório do Juca Torto. Bom dia, é o Nativismo.
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0: César Oliveira e Rogério Melo cantaram para nós Velório do Juca Torto. 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
0: 6:42, a temperatura nesse momento 14 graus centígrados. Vamos para os abraços. Um abraço aí para o meu amigo Maurício Pinheiro, para toda a família, o Vander Gruber e a dona Dulce, o Leonir Vendramin, Ayrton Caney, também está por aqui o meu amigo Jonathan Maninho, lá de Unicerqueira, José de Deus da Teresina, no Piauí, também o Valdemar Vaz. É toda a família Vaz de Romelândia. Nilo Jessing de Porã. Também está por aqui o Sérgio Brandão. O Christian Danebrock. O Oda Medino, da Mecânica Medino, lá em Anchieta. Bom dia. Marta Klauk. E a toda a família Klauk de Romelândia. Lucas Almeida, bom dia. E os demais amigos aí. Uma boa segunda-feira. Um bom início de semana. E o Chiquito e o Bordoneio cantam para nós, Adoçando o Amargo. Meu amigo Fabrício Sequim, bom dia. Amanhã tem festa na linha Jorge Lacerda, descanso. A festa da Nossa Senhora do Caravaggio, né? É, todo mundo

0: Quase o açúcar, meu compadre.
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2: O Chiquito e o Bordoneio cantaram pra nós adoçando o amargo. É o nativismo aqui pela Rádio Top 104 FM, São Miguel do Oeste, Santa Catarina, Brasil, e também retransmitindo pela Rádio Iaboti 99.3 FM em São Pedro, província de Misiones, na Argentina. Um abraço aí pro meu amigo o Sérgio Brandão. Como é que tá, Brandão? Tudo certo? Adão Silveira. O Adão Silveira é o homem das filmagens, né? Vai nas bailantas, nas festas por aí, e faz as filmagens e posta aí no Facebook, no YouTube também, né? Um abraço, Adão. Parabéns aí pro seu trabalho. O Wilson Leman, como é que tá, meu nobre amigo? Wilson Leman é médico veterinário. Já tá na lida, né, tia? Mas que tal? Tá bueno. E o Fabrício Sequim mandou aqui, bom dia. Boa semana, aproveitando para convidar a todos para amanhã, festa na linha Jorge Lacerda em descanso. A festa Nossa Senhora do Caravaggio. Então tá bueno, meu amigo Fabrício. O convite tá feito, né, tia? Então, todo mundo convidado aí para a festa amanhã, na linha Jorge Lacerda, a festa de Nossa Senhora do Caravaggio. Vamos para o comercial? Já voltemos.

0: 6h48, temperatura 13 graus nesse momento. 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
14: Muito bom dia, meus amigos. Agora são 6 horas 58 minutos. Temperatura marcando 14 graus nesta manhã de segunda-feira. Quero dar um abraço aí para.

0: César Oliveira e Rogério Melo cantaram para nós Lá na Fronteira. E também cantou para nós o Elton Saldanha, O Sincerro Vai Batendo.
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0: Sete horas, nove minutos, temperatura 14 graus. 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
0: Muito bom dia, meus amigos. 7:16. Temperatura marcando nesse momento 14 graus. Um abraço aí para o meu amigo Jamirokai. O pessoal da Real Automóveis, meu amigo Agnaldo, meu amigo Justino, bom dia. A Neca Canei, o meu amigo Juca, o João Simonetti lá no Capão da Canoa, o Ricardo Scholl, também o Nilo Jessen lá em Porã do Oeste, o Sidney Triques, o Paulo Schenato, o Diego, também aí toda a equipe de colaboradores aí da RD Tintas, um grande abraço. A Débora Lima Correia lá no São José dos Pinhais também, e o Jaison, bom dia. Boa semana. E os demais amigos, um bom dia a todos, uma boa segunda-feira, um bom início de semana. Luiz Marenco canta Senhor das Manhãs de Maio.

0: Luiz Marenco cantando pra nós, Senhor das Manhãs de Maio.
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0: 7:22, temperatura 14 graus. 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
0: Muito bom dia, meus amigos. Agora são 7 horas 30 minutos. Temperatura marcando 14 graus nesta manhã de segunda-feira. Quero mandar um abraço lá para o meu amigo Clemar Patias, lá no Maravilha. Também aí o Nilo Jessing, por Ando Oeste. A Rubia Carescura e o meu amigo Vande. O Vanderlei de Césaro. O Paulo Esquenato. Meu amigo Diego. E a toda a equipe de colaboradores aí. Da Rede Tintas, um abraço, bom dia. Claudinho de Andrade, meu amigo Chico. O Rogério Maier no Bandeirante. O Oda Medino, da Mecânica Medino, lá em Anchieta, também um bom dia. E os demais amigos aí que estão nos acompanhando pelo rádio. Ah, o meu irmão Rogério, a minha cunhada Tere, seus familiares, os amigos de descanso, bom dia. Uma boa segunda-feira, um bom início de semana. Luiz Carlos Borges canta Minuano.

0: Luiz Carlos Borges cantando para nós o Minuano. 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É o nativismo pela Top 104 FM, São Miguel do Oeste, Santa Catarina, Brasil. E também retransmitindo pela rádio Iaboti 99.3 FM em São Pedro, província de Misiones, na Argentina. Vamos para os abraços. Um abraço aí para Zilda Marinês. Reni Bertoc. O Reni Bertoc está no aniversário hoje, né? Parabéns, Reni. Um abraço aí, tudo de bom, saúde, paz e felicidades. O Mauro Vendrúsculo Alpes também está por aqui. Como é que está, professor? Tudo certo? Grande abraço. E os demais amigos aí que estão nos acompanhando pelo rádio, pela internet ou pelo Facebook, né? Um bom dia, uma boa segunda-feira, um bom início de semana.
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0: 7:41, temperatura 14 graus. 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E vamos trazendo para cantar para nós Mano Lima, A Galope Contra o Vento.

Muito bem, meus amigos, estamos chegando a mais um final do programa Nativismo. Agradecendo a você que está me acompanhando pelo rádio, pela internet e a partir das 6h30 da manhã também me acompanhando pelo Facebook. Muito obrigado. Desejando a todos aí uma ótima segunda-feira, um ótimo início de semana.

7h45, temperatura 14 graus. 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

0: Oeste e Condema. O Poder Executivo de São Miguel do Oeste pagou nessa veiculação o valor de R$20.
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11: Oi, bom dia pra você, são 8:03. Manhã de segunda-feira, 25 de maio de 2026. De tempo instável, já choveu agora em São Miguel do Oeste. A temperatura, nesse momento aqui no centro de São Miguel do Oeste, de 14 graus. E aí, como é que você tá? Tudo bem contigo? Legal, então tá tudo bem comigo também. Eu sou Gelson Silva, em sintonia com você sempre até o meio-dia aqui no Som da Top Série 4. Nós somos emissora afiliada à Rede Peperi de Comunicação e a gente fala pelo 104,9, a nossa frequência clássica na FM, para todo o grande oeste de Santa Catarina, parte do noroeste do Rio Grande do Sul, suroeste do Paraná. Welcome. E pro mundo todo no peperi.com.br. A partir de agora tem top list, você já ouviu a vinheta aí, né? A gente vai trazer um pouco da história, da memória da Top Série 4, a edição de hoje, que vem com o patrocínio de CJM Construtora e Incorporadora, CDL São Miguel do Oeste e Refrigeração Spengler.

0: Rome, a rádio é top. When the Rome the Promise, aqui na programação Top 104, rolou também o Winger com Miles Way. E a rádio te abrindo
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0: A história, a memória da Top 104, edição onde hoje, sempre com o patrocínio de CJM, construtora incorporadora, CDL São Miguel do Oeste, refrigeração Spengler. 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
0: 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Top 104, 8 horas e 20 minutos, cansado de pagar caro, de rodar o centro procurando vaga na Macropampa Atacadista. 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Temperatura em São Miguel, 14 graus. 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
8: 8:29. Bom dia pra você ligado no som da Top 104. A gente tá de volta com o Top List, um pouco da história, da memória da Top 104, edição 1 de hoje, com o patrocínio de Refrigeração Spengler, a casa do ar-condicionado para São Miguel do Oeste e região. 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Migalha.

0: fechando o Top List, a primeira edição de hoje aqui na programação da Top 104, Spin Doctor, Two Princes, Sublime Centuria e rolou também Smith, fechando o Top List, a história, a memória da Top 104, edição 1 de hoje, na manhã de segunda-feira. 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Meio-dia tem edição 2, aí tu vai voltar no tempo junto com a Top 104, vai matar a saudade de músicas bem legais com essas que a gente acabou de ouvir aqui, né? 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Temperatura no centro de São Miguel do Oeste está em 14 graus. 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

0: 7 minutos, 15 graus a temperatura em São Miguel do Oeste. Nesta manhã de segunda-feira, 25 de maio de 2026.
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0: Tempo instável, já choveu, chove. Semana começa desse jeito instável. Mas essa chuva, na verdade, é só para trazer o frio. O frio tá vindo por aí a partir já de hoje à noite. Já é para começar a gente ter, né, o friozinho. Então te prepara porque é só o começo. O frio vai retornar. Já para hoje à noite, né? Já para hoje à noite tem frio, amanhã vai ter muito frio, final de semana também vai ter frio. É o inverno, a gente quer o quê, né? Foi o seguinte, 99171-1049, participa aí da programação da Top 104, manda ver pelo WhatsApp da Top. E juntos, na arrancada de semana, a gente faz essa prog bem legal.

Rádio Top Tornado, Another Love, pouca vogal, depois da curva. 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
1: Sou na Top 104, 9 horas e 13 minutos. Bom dia, ótima manhã de segunda-feira pra você ligado aqui no Som da Top 104. Hoje tem chuva, né? Tempo instável. Ontem o tempo também tava meio xarope. Mais uma hora ou outra, o sol vai aparecer. 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

No Sora Top 104, Vitor Clay, Carta Marcada e Gustavo Lima, Assunto que Dói. 9:20, Potência Informática, potência ideal para qualquer estação. 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

0: a rádio é top de Ana Castela, passada de mão, Lineker Tudo e Lola Young com Messi, aqui na programação da Top 104, mais de 15 anos de história, gente, no ramo óptico. 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
0: 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Temperatura em São Miguel do Oeste na manhã de segunda-feira está em 14 graus. 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Então são 9h35, cansado de pagar caro, de rodar o centro procurando vaga? 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

99171-1049 pra tu pedir o teu som, fazer com a gente a programação da Top 104. Nessa manhã de segunda-feira, onde o sol tá aparecendo entre nuvens, olha o sol já mostrando as caras, né? 9h52. 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

Morgan Wallen, Love Somebody. Rolou também Isabuse, Eu Nunca Mais Vou Amar Alguém. E Ana Castela, Olha Onde Eu Tô. Fechando mais uma sequência de música na programação Top 104. Na manhã de segunda-feira, temperatura 14 graus, imensa, Miguel do Oeste. 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
3: Inchaço não é normal. Sentir o corpo inchado todos os dias não deveria ser normal. Pouca água, excesso de industrializados, temperos prontos, retenção de líquidos, intestino desregulado e alterações hormonais podem estar por trás disso. Muitas vezes, o corpo inchado também vem acompanhado de cansaço e desconforto. O corpo dá sinais quando algo não está equilibrado. Para acompanhar mais conteúdos sobre a saúde da mulher e a nutrição funcional, me segue lá no Instagram, @NutriKerlinZanongobi.
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13: Almoção. Cara, almoção. Almoção é muito bom. Almoção é muito bom. Lá no.
14: Alô? Quem tá falando? Alô, quem tá falando?
15: Tira, Luiz.
14: Fala, Luiz. Luiz de quê?
15: Inácio.
14: Luiz Inácio.
15: Isso.
14: Luiz Inácio de onde?
15: De Brasília.
14: Ah, meu filho, apresenta.
15: Como é que você tá, meu querido?
14: Ô, meu filho, vai tomar na beira do seu cu.
13: Mais uma.
16: Boa tarde, amigo. Tudo
17: Fala,
16: bem?
17: Amigo. Bom, tá aí, beleza?
16: Você tem pistão do Maré?
17: Pistão? Deixa eu dar uma olhadinha.
13: Pistão do Maré.
16: A galera tem preconceito com Maré, né? Pô, desde que eu comprei não me deu problema, cara.
17: É, cara, na verdade é um carro que dá uns probleminha de vez em quando aí, mas é tranquilo, é normal. Quando você comprou?
16: Hoje de manhã.
18: Vixe, filha,
13: acabou. Olha aí, a guria sempre pedindo. Mãe, eu quero mais. Mãe, tem que ter meu irmãozinho.
19: Mãe, eu quero outro irmãozinho.
18: Vixe, filha, a fábrica do seu pai fechou agora.
19: Ah,

0: moça, posso te convidar pra sair?
1: Claro que pode.
0: Então saia da frente que eu tô trabalhando. Tu não tá dormindo aí no meio do carreiro?
1: Ah, vai se lascar.
0: Pelo amor de Deus, como é que pode? Eu fico louco. Além de não ajudar, ainda atrapalha.
2: Boa. Mais sai, uma. Né?
1: Foi aonde que chegou essas horas em casa?
3: No shopping. Eu precisava um guarda-chuva. Daí lá eu sabia que tinha uns bancos.
1: Mas o que, que aconteceu que chegou a tudo essas horas?
3: Ah, aquela tranqueira de escada rolante. Eu tava lá no meio e parou. Acho que fartou luz. Fiquei lá de pé até agora esperando. Eu chego, tá com o joelho que nem dobra.
1: Mas que tongo, porque não esperou sentado, ó.
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2: 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Oi, bom dia pra você, são 10 horas e 36 minutos. A temperatura em São Miguel do Oeste é de 16 graus. É 16 graus, o sol até apareceu aqui em São Miguel do Oeste. 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
2: Hora de interagir com a audiência da Top 104 e premiar também a audiência da Top. 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Duas músicas que a gente coloca pra você aqui, você vai escolher a música 1 ou a música número 2 e fica concorrendo a ingresso pro Arraiá TR 2026, dia 6 de junho, na Faísmo, e também ingresso cinema e milkshake Chiquinho Sorvetes. Música 1 é essa aqui, ó. Ed Sheeran, Shivers, a música 1 do Intermusic. 991711049, decide essa parada aí. E a 2 é essa aqui, ó.
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2: Armandinho, leve, leve, leve, a música número 2 do Intermusic.
20: Deixe ela aí.
2: Decide aí, 991711049. 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

0: Top 104, Armandinho, leve, leve, leve. Ed Sheeran. Ruivão, Ed Sheeran. Shivers, os dois sons aqui da programação da Top 104 na manhã de segunda-feira. Olha que legal, hein? Muita gente participando no 99171-1049, mandando ver, concorrendo aos ingressos. E lembrando pra você que o Arraiá TR 2026 é dia 6. Dia 6 agora de junho, na Faísma, aqui em São Miguel do Oeste, né? E aí, tá rolando sorteio durante o Intermusic. Fora do Intermusic vai ter sorteio também, é só se ligar na Top. 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Bora pro resultado do Intermusic. Quem se deu bem nessa edição e acabar de faturar, então, Os prêmios todos, o ingresso para a Raia TR, o ingresso para o cinema e mais o milkshake Chiquinho Sorvetes é a Franciele Porto Albring. Franciele Porto Albring tem que passar aqui na Top Série 4 em horário comercial para retirar os teus prêmios, tá bom? Música vencedora é essa aqui, ó.
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0: Ed Sheeran, Shivers, a vencedora do Inter Music na programação da Top 104. Na manhã de segunda-feira, a temperatura em São Miguel do Oeste está em 16 graus. Tá mais, tá 17 graus agora. 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Top 104, 10h51, segunda da economia no Inter. 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
1: Oi, bom dia pra você, são 11 horas e 7 minutos. Manhã de segunda-feira, 25 de maio de 2026, de tempo bom em todo o oeste, extremo oeste catarinense. Temperatura em São Miguel do Oeste tá em 17 graus e meio. E aí, como é que tu tá? Tudo bem contigo? Legal, então tá tudo bem comigo também. Eu sou Gelson Silva. Em sintonia com você sempre até o meio-dia aqui no Som da Top 104. 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E a gente fala pelo 104,9. Na nossa frequência clássica no FM para todo o grande oeste de Santa Catarina. 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

0: Bruno Mars, a Just Mine. Victor Klein, Joyce Alane, Abalo Psicológico, Maroon 5, Heroine, rolou também Detonautas, Rádio Love Nacional abrindo top sucesso na programação da Top 104 com o patrocínio de Piscina São Miguel. 29 anos, mergulhe na diversão. 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Temperatura em São Miguel do Oeste está em 18 graus. 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
3: 11 horas e 36 minutos. Bom dia. 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Tocando top sucesso. Vou tocar o Panda. Eu te seguro e tenho um pedido aqui, né? Bom dia, tudo bem? Queria pedir uma música para minha colega pelo dia da costureira, é a Márcia. Ela quer ouvir Panda, eu te seguro. Ótimo dia, bom trabalho, valeu. É a Clésia que pediu, né? Um abraço pra Clésia. Parabéns aí a todas as costureiras pelo dia especial das costureiras, né? E vão tocar Panda.

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0: 104, Ben Zamban, Valens, Pericles, Ana Castela e Panda, eu te seguro. Pra fechar o Top Sucesso, a lista das músicas mais pedidas, destaques, novidades da programação da Top 104. Na manhã de segunda-feira, fechamos o Top Sucesso com o patrocínio de Piscina São Miguel, Farmácia São Bento e Léo Cell Telecom. Amanhã, 11 da manhã, tem mais uma edição. E aí tu vai entrar em contato com as mais pedidas, destaques e novidades. Temperatura em São Miguel do Oeste está em 18 graus. 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

0: Salve, salve, rapaziada! E aí, beleza? Tudo certo? Meio-dia e três. Bom almoço pra ti que tá ligado na Top 104. Sou Arno Costa, ao vivo contigo. Vamos curtir junto o Top List, segunda edição. A partir de agora, as velhinhas da programação da Top, pra você curtir onde quer que esteja, em casa, no carro, no trabalho, tá almoçando no restaurante, tá em ótima companhia. 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
0: Top List com Glenn Frey, The Hit Is On. Bom almoço.

0: Tá na top agora, 12h13. 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
0: De volta na Top, Top List, segunda edição, as velhinhas da programação da Top 104. 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
0: Ótimo almoço para ti. O Top List segue com Imagination, Just an Illusion.

Sonzeira de Mania Vidal, Mariah Vidal, né? Body Rock. Você ouviu também Imagination com Just an Illusion. Esse é o Top List, as velhinhas da programação da Top, sempre com um Neurodonte, uma clínica completa para você. 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Vamos para o intervalo rapidinho e a gente já volta.

0: Tá na top agora, 12h31. 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

0: 12 horas 43 minutos. Você tá curtindo o Top List, segunda edição aqui na Top, as velhinhas da programação, sempre com o Dr. Luciano Trombini, cirurgião do aparelho digestivo, também Crédilo Empréstimos e Neurodont, uma clínica completa pra você.
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0: Segue o Top List com Bobby O. She has a way.

0: Counting Crows, Mr. Jones. Pra galera que conhece, Mr. Jones era o pai, né, do vocalista Martin Jones. O cara tocava flamenco, né, nos Estados Unidos. E a música fala um pouquinho do desejo de ser famoso, popstar e tudo mais, e a mesma ansiedade que vem com tudo isso, né? No mesmo ano de lançamento dessa música, teve a morte do Kurt Cobain, né, do Nirvana. E o próprio vocalista do Counting Crows começou a se questionar, né, se realmente valia a pena a fama. Um pouquinho da história da música. Fechando o top list, então, você ouviu também Peter Schilling com Chill of the Night. E era isso também, teve Bobby Orr com She Has a Way. Top list, as velhinhas da programação da Top nessa segunda edição, sempre na força de Neurodonte, uma clínica completa para você. Dr. Luciano Trombini, cirurgião do aparelho digestivo e Credi Lu Empréstimos. 5 da tarde, você confere a terceira edição do Top List para viajar no tempo aqui na Top. Tá na Top, agora falta 4 para 1. 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

0: News Esportes. A Liga Esportiva Fronteiriça está organizando o Campeonato Regional de Futebol Veterano e Master, primeira edição. De acordo com o coordenador de competições da Liga, Nicolau Klock, o veterano será para atletas com 40 anos acima ou nascidos até 1986. O Master, 50 anos acima, nascidos até 1976. Os goleiros poderão ter 2 anos a menos. O Congresso Técnico está marcado para o dia 11 de junho, em local ainda a ser definido. As inscrições das equipes vão até o dia 4 de junho. Os atletas precisam ter o título eleitoral no município de origem da sua equipe. 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

Muito bem, estamos de volta. Essa é a Top 104, quando chega o tempo todo. 13 horas 23 minutos. Tarde de segunda-feira, temperatura em 20 graus no centro de São Miguel. Ótima

0: Tá na top agora, 1:30. 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

participação, que é super importante aí no nosso WhatsApp, 99171-1049. Faz a programação da Tops com as suas músicas favoritas, é só chamar a gente aí, estamos sempre conectados e a gente vai fazer uma programação bem legal a tarde inteira aqui, tá? Dia de tempo oscilando bastante aqui, né? A gente deve ter mais pancadas de chuva durante o dia. A previsão para essa tarde de segunda-feira é de céu parcialmente nublado, oscilando períodos aí com mais nebulosidade, períodos com o sol aparecendo e chuva no decorrer lá da noite, né? Da noite deve voltar a chover. Mas com esse calor todo que tá fazendo lá fora, né? Tá uma sensação diferente. Hoje é aquele dia que na rua tá quente, tá abafado, dentro de casa, especialmente dentro de prédios, tá gelado. Então é uma troca de temperatura muito grande e com essa troca de temperatura, né, do calor fora e o gelado dentro do ambiente, se abrir a janela, meu, começa a escorrer parede, o chão chora. É aquela meleca que a gente odeia, né? O que a gente gosta mesmo é música boa e aqui na Top tem sempre. Então aproveita porque durante a tarde vai ter Intermusic. No Intermusic sempre tem prêmios, tem muita coisa legal, né? A programação da Top junto com você, com as suas músicas favoritas. Às 3h15 o Intermusic, 4 horas tem Rapidinhas do Bem Louco, 5 horas Top List, às 6 da tarde o Bem Louco ao vivo. Tudo isso pra você aqui na

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0: Na Top 104, agora são 2 horas e 24 minutos, uma boa tarde pra você. A gente acabou de ouvir o Nickelback Satellite e CPM 22, um minuto para o fim do mundo. 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Temperatura no centro da cidade agora está em 20 graus. 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

Estamos de volta aqui na programação da Top com você, 19 minutos para as 3. Que bom que você tá aí com a gente, curtindo as melhores músicas na melhor rádio. Uma ótima semana para todo mundo que tá ligado na Top. Galera que tá trabalhando e ouvindo a gente, que tá em casa e curtindo a gente. Tá na estrada e com o som na Top também. Obrigado mesmo. 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Temperatura em São Miguel do Oeste tá em 20 graus agora, né? O sol aparecendo na rua tá bem agradável. Dentro dos prédios mais gelado e com aquela umidade bem chatinha, né? Aumenta o som na Top 104, tudo que você gosta de escutar, a programação que faz teu dia mais feliz. Ace of Base, All That You Want.

0: Na Top 104 a gente ouviu com David Guetta, Gone, Gone, Gone. Tem os vocais aí do Ted Swims e também de Tones and I. Hungria, cara, metade, Ace of Base, All That She Wants aqui na Top.
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5: Inchaço não é normal. Sentir o corpo inchado todos os dias não deveria ser normal. Pouca água, excesso de industrializados, temperos prontos, retenção de líquidos, intestino desregulado e alterações hormonais podem estar por trás disso. Muitas vezes, o corpo inchado também vem acompanhado de cansaço e desconforto. O corpo dá sinais quando algo não está equilibrado. Para acompanhar mais conteúdos sobre a saúde da mulher e a nutrição funcional, me segue lá no Instagram, @nutrikerlinzanongobi.
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0: Vem comigo, a gente tá junto aqui na 104,9 São Miguel do Oeste, Santa Catarina.
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0: 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Céu parcialmente nublado no extremo oeste de Santa Catarina. A temperatura agora está em 20 graus no centro.

0: 104 com Pitch, Equalize, Bonnie M com Rehab, Sunny. Fica com a gente na Top. Daqui a pouquinho já vai ter edição da tarde do Inter Music pra você. 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
0: 3:16. 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Temperatura 20 graus no centro da cidade agora. 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

0: de Intermusic, aqui na Top pra você.
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0: Vem comigo no Intermusic da Top, a partir de agora com você. 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No Intermusic, você participa de uma maneira muito simples e direta. Você vai mandar mensagem pra gente aqui no WhatsApp 99171-1049 para escolher entre a música 1 ou 2 que o tio Lucas vai tocar aqui na Top agora. A música mais votada vai tocar de novo. E todo mundo que participa do Intermusic fica concorrendo a ingresso para o cinema, ingresso pro Cine Peperi. Milkshake do Chiquinho Sorvetes. E para fechar esse combo de prêmios, tem ingresso também pro Arraiá ATR. O Arraiá ATR é dia 6 de junho no Parque da Faísmo e tá recheado de atrações. Vai ter o DJ Ivan Ranzan, o pagode do Vitor Lima, Kaique e Felipe, Ronaldo e Robson, Jonatas Felipe, uma decoração diferenciada, um espaço incrível para todo mundo curtir. O Arraiá ATR São Miguel, dia 6 de junho no Parque da Faísmo. Beleza, então vamos conferir quem é que tá no Intermusic, edição desta segunda-feira. A música número 1 do Intermusic na Top

Sebastian Yatra, Tacones Rojos, música número 1. A música número 2 é Babylon to Zion. Man on the Run é a música número

0: Você que decide, o reggae de Babylon to Zion ou a latinidade do Sebastian Yatra. Qual é a sua favorita? O Intermusic tá no ar. Vale muito a sua participação. Não esquece de mandar o nome completo, tá? E votar na música 1 ou 2. Nosso WhatsApp é o 99171-1049. Vem!
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Sebastian Yatra, Tacones Rojos, aqui na programação da Top com você. Aguenta aí, porque a gente já volta pra divulgar quem leva o nosso combo de prêmios de hoje. E pra tocar de novo a música mais votada pelos ouvintes da Top 104, dá tempo de votar também no WhatsApp aqui da 104. Temperatura 21 graus, oscilando períodos de sol, às vezes mais encoberto. Temperatura tá mais alta, 21 graus. 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

0: Tá na Top 104, agora 13h32. 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

0: Vem comigo aqui na programação da Top 104, porque tá na hora do resultado do Inter Music. Agradecendo toda a galera que participa com a gente, que manda mensagem, que vota, vota muito aqui no nosso WhatsApp 99171-1049. Obrigado pela participação de todo mundo. Já tá na hora de tocar de novo a música vencedora e de dizer quem que tá faturando os prêmios de hoje aqui na nossa programação. Cadê aqui? Ah, minha trilha sumiu. Então, antes de tocar de novo uma música vencedora, claro que a gente vai divulgar quem é que tá faturando os prêmios do dia aqui na programação da Top 104. Rufem os tambores! Quem tá levando os prêmios de hoje aqui na programação da Top 104 é Gabriel Gandini. Fala, Gabriel Gandini. Passa aqui na Rede Peperinho, horário comercial, cara, e retira no terceiro andar com o Sandro De Bono seus prêmios, beleza? E a música vencedora vai tocar de novo. A mais votada foi a número 2, o Reggae de Babylon to Zion.
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0: Top 104 com a Sublimes, Boneca de Fogo, tocou também na Top 104. Som pra Solange, que pediu pra ouvir Vanessa Camargo e o Ja Rule com Fly e Babylon to Zion, Man on the Run. Tudo isso pra você aqui na Top 104. 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Vem aí o intervalo comercial e depois vai ter as rapidinhas do Bem Louco dessa segunda-feira. Fica aí com a gente, temperatura 21 graus. 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Quatro minutos, faltando agora para as 4 horas. 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
1: Moção. Cara, o Moção. Moção é muito bom. Moção é muito bom. Lá no.
2: Alô? Quem tá falando? Alô, quem tá falando?
3: Tira Luiz.
2: Fala, Luiz. Luiz de quê?
3: Inácio.
2: Luiz Inácio.
3: Isso.
2: Luiz Inácio de onde?
3: De Brasília.
2: Ah, meu filho, apresenta.
3: Como é que você tá, meu querido?
2: Ô, oh, meu filho, vai tomar na beira do seu cu.
1: Mais uma.
4: Boa tarde, amigo. Tudo
5: fala,
4: bem?
5: Amigo. Bom,
4: aí, beleza? Você tem pistão do Maré?
5: Pistão? Deixa eu dar uma olhadinha.
1: Pistão do Maré.
4: A galera tem preconceito com Maré, né? Pô, desde que eu comprei não me deu problema, cara.
5: É, cara, na verdade é um carro que dá uns probleminha de vez em quando aí, mas é tranquilo, é normal. Quando
4: que
5: você comprou?
4: Hoje de manhã.
6: Vixe, filha,
1: Fabrício. Oi, olha aí, a guria sempre pedindo. Quando... Mãe, eu quero mais. Mãe, eu quero ter meu irmãozinho.
7: Ai, eu quero outro irmãozinho.
6: Vixe, filha, a fábrica do seu pai fechou agora.
7: Assim. Ô, pai, por que você não arrumou outra fábrica?
8: Foi ela que falou.
1: Foi ela que falou.
9: Você não abre outra fábrica.
1: É, viu? Ah.
10: Viu, moça? Posso te convidar pra sair?
11: Claro que pode.
10: Então saia da frente que eu tô trabalhando. Tu não tá dormindo aí no meio do careiro?
11: Ah, vai se lascar.
10: Pelo amor de Deus, como é que pode? Eu fico louco. Além de não ajudar, ainda atrapalha.
1: Boa. Mais sai, uma. Daí.
11: Foi a única que chegou essas horas em casa?
12: No shopping, eu precisava um guarda-chuva, daí lá eu sabia que tinha uns bancos.
11: Mas o que aconteceu que chegou a tudo essas horas?
12: Ah, aquela tranqueira de escada rolante, eu tava lá no meio e parou, acho que fartou luz. Fiquei lá de pé até agora esperando, eu chego, tá com o joelho que nem dobra.
11: Mas que tongo, porque não esperou sentado, ó.
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sou o Lucas, ao vivo com você por aqui a tarde inteirinha. Uma ótima segunda-feira, uma semana abençoada, iluminada pra você. 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A gente segue na trilha sonora para embalar sua tarde de segunda-feira e dar aquela energizada no teu início de semana. Bob Sinclair e Kaiser, I Can't Wait.

gente viu nesse bloco aí na Top 104 com Two Door Cinema Club, Bad Decisions, Lulu Santos, Toda Forma de Amor, Bob Sinclair e Kaiser, I Can't Wait. Bora pro intervalo, depois seguimos, porque vem aí o Dose Dupla. Dose Dupla muito bacana aí pra tua

0: Temperatura no centro de São Miguel, 21 graus. 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Top 104, 4 horas 22 minutos. 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
1: News Esportes. Na manhã de ontem foram definidos os semifinalistas do Campeonato Municipal de Futebol Veterano e Master. Na categoria Master estão classificados Grêmio de Canela Gaúcha, Grêmio do Alto Guamerim, Jardim Peperi e Vasco. Os confrontos serão entre Grêmio Gaúcho e Grêmio Guamerim, Jardim Peperi e Vasco. No veterano, o Perla garantiu a sua vaga e vai decidir vaga na final contra o Cultural Caxiense. Na outra semifinal, se enfrentarão Serrano e Palmeiras de Limeira. A programação ainda não está definida. 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

19 minutos para 5 horas. 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Pra galera que tá trafegando aí pela BR-163, teve um acidente agora há pouco na BR-163, nas proximidades aí, entre posto Bela Vista e a Terra Viva, porque o pessoal passou de informações aqui, e aí a pista, o trânsito tá apenas em meia pista. Então quem estiver trafegando pela 163, chegando nesse trecho aí, atenção especial, tá bom? Muita calma e muita tranquilidade aí, tá beleza? E continuamos com o Dose Dupla, então, aqui na programação da Top 104 para você. Dose Dupla aqui na programação da 104. Nessa edição da tarde vem com Maná. Uma boa tarde para você.

0: Essa é a Top 104 e o Dose Dupla com Maná, Vivir Sinaire e ainda Lábios Compartidos aqui na programação da Top 104 para você. Daqui a pouquinho tem Top List. Temperatura 21 graus agora em São Miguel. 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

tá na hora de começar mais uma edição do Top List aqui na programação da Top 104. É hora de a gente curtir só aquelas. Som dos anos 80, 90, início dos anos 2000, que vale a pena a gente ouvir de novo e matar a saudade aqui na Top 104, né? 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Então vamos começar, né? Aqui na programação da Top 104, o nosso glorioso Top List entrando no ar a partir de agora. E a gente vai abrir o Top List com mais uma edição do nosso Escada Indica. Nosso Fabiano Guerini, o Escadinha, o cara que garimpa muito som por aí. E aí?

Ele manda ver a participação aqui no nosso top list de sopa. Olha só que coisa bacana pra gente ouvir direto dos anos 90. Return com Tonight.

0: Opa, a gente ouviu aí na top, Maria do Relento, nem todo dia é igual, John Jett and Blackhearts, Crimson and Glover, indicação desta lenda, Sr. Robert Stahl, e lá no começo teve a indicação do escadinha que foi Return Tonight aqui na top 104, maravilha né galera, metendo a colher aqui na programação da Top 104, isso é muito bom, você também fica à vontade, quer curtir sua música das antigas, chama a gente aí, 99171-1049 e programa teu som aqui no Top List também da Top 104. Temperatura em São Miguel, 20 graus agora. 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

0: Beleza, né? Pra fechar o Top List, a gente ouviu essa clássica do Glenn Frey com The Hit Is On. Do filme, Arno Costa, esse é do teu tempo, era de um tira, era um tira da pesada, era isso aí, não era?
1: Um tira da pesada, um tira, cara. Da
0: pesada com...
1: Uma das clássicas, né?
0: É.
1: Com...
0: aquele cara, ele
1: é
0: mesmo.
1: É aquele cara, o ator. Cara,
0: aquele ator,
1: é.
0: Lá.
1: O ator.
0: Que era,
1: meu Deus,
0: era o mesmo ator de Um Príncipe em Nova York, mas
1: é, exatamente, o nome do ator, Roger Moore.
0: Meu Deus, mas não é
1: como
0: possível.
1: Como é que não? Não, nós estamos velhos, cara.
0: Tira da pesada.
1: Ator...
0: Quem que é o cara? Ele.
1: Ator.
0: Ele.
1: Ed Murphy.
0: Mas eu sabia.
1: Ed Murphy.
0: Boa. Não,
1: clássico. E naquele filme teve várias músicas, né, cara?
0: Era
1: várias músicas que emplacaram. Sonora, inclusive bandas naquele filme que nem eram conhecidas. E a partir dali viraram hits, né?
0: É. E antes dessa música tocou Bon Jovi, I'll Be There For You, uma baladinha romântica. Que do tempo que o Roger Moura dançava no fim da festa, lentinha, né, Roger? Tinha lentinha no fim da festa. Aí dava aquele chega mais.
1: Como é que é? A hora do Mela Cueca, né?
0: É a hora do cara tímido, que na festa toda não dançava, na hora que dava lento e corria. Vamos dançar essa. É, daí tomava um carão. Que fase. Bem, fechou o Top List, vem aí o Bem Louco na Top 104. Três minutos para seis.
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12: Lucimara, não se preocupa que a mãe achou os dentes aqui, tava embaixo dos travesseiros, tá? Nem se preocupa que tá tudo certo.
13: Doei. Tio Neto de Urinal.

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2: Senhoras e senhores, são 18 horas e 7 minutos. A partir de agora, começamos Bem Louco na Top 104, edição desta segunda-feira, 25 de maio de 2026. Calorão aí fora. Temperatura nesse momento aqui em São Miguel do Oeste está na casa aí dos 20 graus. Hoje à tarde chegou a 24, 25 graus. E aquele calor que engana, porque o que você vai fazer? Vai abrir as janelas da tua casa e aí as paredes vão começar a derreter, o piso vai virar uma meleca. É aquele calorzinho que engana e tem gente que cai. Tá ligado aquela guria...
3: Antigo.
2: Não, tá ligado aquele golpe que a guria dá? Todo mundo sabe
3: qual
2: que
3: é o golpe.
1: Esse golpe é antigo.
2: Todo mundo sabe que ela vai dar golpe e o cara vai lá e cai igual.
3: É.
2: Então assim, ó, pá, calorzinho e tal, abriu a janela, você ferrou.
4: Ah, vou abrir pra esquentar aqui dentro.
2: Você ferrou.
3: Você ferrou. Aí umedece tudo. Pode dar um pouquinho mais de gás no teu microfone, seu Silvio, no teu mesmo.
2: No meu, o meu dizem que tá arranhando ele.
3: É, não,
2: tá...
3: mas esse agora tu tem que falar ele bem. Oi, ó.
2: Aí dá pra mexer aqui,
3: esse.
2: Tô com medo
3: de encostar. Sim, tranquilo.
1: Não, aí tá bom.
2: Tô com medo. É porque assim, ó, eu não sei se eu encosto ou pego e...
3: Leva o pato ou deixa o pato,
2: Então é isso, né?
3: Então.
2: E aí... Não abre. Foi avisar, não abre a casa.
3: Não abre. Eu lembro se da minha avó que jogava álcool no banheiro e botava fogo.
2: Deixa fechado.
3: Deixaria.
2: Não, mas olha aqui, ó. Uma das soluções.
3: Já fez isso, né?
2: Esse álcool 99% aí é pra você secar o ambiente, né?
3: Isso.
2: Mas você vai passar um paninho com álcool, aí usa o álcool.
3: Joga álcool e bota fogo.
2: Agora, essa questão do banho, antigamente, além do álcool, né? Queimar o álcool. Usava-se o carvão, né?
3: Aí morria lá dentro.
2: Mas fazia. Deixava primeiro o carvão virar uma brasinha e tal. Isso. Colocava a brasa, levava no banheiro para aquecer. Quer dizer assim, ó, bah, nem vou começar a falar do passado, porque...
3: Né? Nós começamos, a gente... Você vai, né?
2: Não, sei como é que a gente tem pulmão ainda, porque a gente já inalou qualquer coisa aí que não tem...
1: É verdade.
3: É isso aí.
1: A gente já comentou aqui, pra quem sobrevivia num quartinho fechado, que o pai passava Detefon no Flit...
2: Detefon.
1: No Flit, ele fati, depois ligava um boa noite, acendia um boa noite.
2: E a mãe passava Neucid na cabeça.
1: Tacava Neucid na
2: cabeça pra matar os piolhos.
1: Quem sobreviveu? Aí sobrevive
3: boa
1: até uma.
3: Boa noite, Neucid.
2: No inverno,
1: até o infarto.
3: Não, sobrevive até o infarto, até uma guerra nuclear. A gente sobrevive.
2: Você imagina, nós somos que nem baratas.
3: Neucid, Detefon e o carvão pra esquentar o quarto.
2: Carvão pra esquentar o quarto.
1: Credo!
2: Viu?
1: Meu Deus do céu.
3: O cara botava pó pelotense nos pés. Doutorzinho. Na junta.
2: E quando ia...
1: Não, e tomava Sadol, que era com álcool.
2: E quando ia visitar a avó, dormia numa cama de campanha. Colchão de palha.
1: Colchão de palha.
2: Aquilo tipo de
1: travesseiro de pena.
3: Ou aquelas camas de mola, aquela mola que só tinha as molas e uma coisinha. Não,
2: a caminha de campanha, que era molinha.
1: E aí o colchão de palha, de vez em quando, tinha um sabugo perdido no meio ali, que ele tocava no meio das costas.
2: Nos respeitem, por favor. 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
2: 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Aliás, estou usando o Lucas como exemplo, que existe um livro, eu não o li ainda, só simplesmente dei umas folhadas, sabe quando tu folha o livro?
3: Sim.
2: E enfim, o livro, o título diz o seguinte: morra sem nada.
1: Morra sem nada.
2: Não é que você vai morrer pobre, vai morrer, não, é que assim, ó, você construiu um patrimônio e aí, não. Semana que vem eu vou tirar férias. Não, agora se eu chegar nesse nível aqui, daí eu vou tirar férias. E aí do nada acontece uma coisa, o cara não aproveitou nada.
3: Mas já era.
2: Morra sem nada. É o nome do livro.
1: Aliás, já que estamos falando de livros sobre educação financeira, quem lançou um livro recentemente foi o nosso grande amigo, professor Fábio.

0: Schultz.
1: Exatamente. Inclusive o Fábio Schultz tinha uma entrevista aqui.
0: É, tempo ele atrás. Era verdade, era pra lançar o livro.
1: Pra cara. Lançar o livro.
0: E no aí teu, no teu programa. Não fala aí, só que acabou não dando tempo aí que eu infartei, não tive que adiamo o programa e agora vamos retomar.
1: Aí o Fábio disse: porra.
2: Morra cara, sem nada.
1: Pô, cara, foi... na minha vez, cara.
0: Na minha vez o cara morre.
2: Morra sem nada.
0: Na minha vez o cara morre. Não morri.
1: Não morreu.
0: Não, vamos fazer a entrevista assim.
1: Um abraço pro Fábio.
0: E aí eu vi uma entrevista, o Fábio fez. Ele tem um podcast, né?
1: Tem
0: um
1: podcast.
0: O livro se chama Seja Amigo do Seu Dinheiro, né?
1: É.
0: E ele tem um podcast muito legal e ele entrevistou, sabe quem? Nada mais, nada menos que o Gustavo Cerbasi, que é uma lenda da educação financeira. Já fez palestra aqui, inclusive. E aí eu tenho um corte da entrevista de uns 10 minutos que está lá no YouTube do professor Fábio. E ele fala sobre o grande erro... Nesse papo, nesse trecho do papo, é sobre o grande erro que às vezes a pessoa faz de se dedicar só a construir o patrimônio e não usufruir do patrimônio.
1: É verdade.
0: Então é muito bacana a conversa e muito, muito legal, muito reflexivo, assim, vale a pena ver.
1: Porque do nada, não existe garantia de nada.
0: Não, cara. Tem garantia de nada.
1: Daqui a pouco, pá!
0: Isso aí, cara.
1: Deu, já era.
0: É, e às vezes a...
1: E os outros vão queimar o teu patrimônio.
0: É, os outros vão torrar
1: como
0: tudo.
1: Como diria um gringo amigo meu lá de Caxias, vão comer tudo fora.
0: É.
1: Vão comer fora tudo.
0: É, na verdade, nada... A gente acha, tal coisa é minha, não sei o que, é meu. É nada, daqui a pouco tu vai embora, vai ser dos outros.
1: Dos outros.
0: E os outros vão...
1: Vão comer fora tudo.
0: Vão comer, é isso aí.
1: É isso aí.
0: Vão trocar por banana.
1: Bananas. Ou coisa...
2: Sei lá, banana.
1: Ou coisa pior, né? 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
2: Tá bom, a mulher.
1: Tá bom.
0: Culpa da Jéssica.
1: A sede do ar não chama-se mulher, mas que barbaridade.
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1: 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Eu quero mandar aqui um abraço no início do programa para o meu bairro, para minha comunidade, o bairro Estrela, que ontem realizou a festa do Divino Espírito Santo. E nós, do grupo de cavalarianos CTG Porteira Aberta, do Padre Aurélio Cans, estivemos participando da procissão. Um momento de fé, um momento, uma romaria. Pois é, eu não consegui ver o Arno, mas o Arno tava lá. Quem me falou que tu tava lá? Eu vi a viatura, né?
3: Sim.
1: Da rádio, mas quem me falou foi o Bido, do Bidson. Grande Bido.
3: Grande Bido.
1: Não, Bido é um.
3: Bido é fera.
1: Então, um abraço para a comunidade. Nós somos então a cavalo e depois teve aquele churrascão meio-dia. Ficou pra almoçar lá, Arno, não?
3: Não, tinha que ir.
1: Cara, que churrasco. Um abraço pra comunidade do bairro Estrela, especialmente o pessoal, né, da igreja que então promove, né, e organiza tão muito bem a festa do Divino Espírito Santo no meu bairro.
4: Divino Espírito Santo.
1: Olhar. É isso aí. Então é isso, tudo bem, Ana Costa?
3: Tudo jóia, tudo tranquilo também. Lidando.
1: Pelo menos tu rezou ontem.
3: É.
1: Tá abençoado.
3: Pior que ontem eu rezei mesmo.
1: Depois,
3: tem que rezar de vez em quando.
1: Tem que rezar, é bom.
3: É bom, Lucas tem que prender pros dois lá.
1: O cara tem que ficar bem com os dois lá.
0: Não, o Arno não existe.
1: O cara tem que estar bem. O cara tem que estar bem com os dois
0: lá. Até onde saiu uma decisão, pra que lado eu vou.
3: Até onde eu... Mas se eu for qualquer lado que eu for, eu tenho amigo.
1: Essa aí o veredicto.
3: Valeu a resca. A gente foi a Pinhalzinha de tarde, meu amigo, e encontrei um caminhão numa curva lá que eu não sei por onde eu passei. Então, graças a Deus. Tem que entender. Cara,
1: Daí Deus olhou assim, viu? Se não tivesse rezado.
3: Se eu quisesse.
1: E aí, Lucas Pereira?
0: Tudo bem? Tudo certo?
1: Tudo em ordem.
0: Bom demais. Estamos aqui, aí, mais uma semana.
1: Tu que gosta dessas... Alerta, defesa civil. Possibilidade de tempestade local convectiva, chuvas intensas na região de Santa Catarina. Toma. Alerta válido para hoje, dia 25, até às 20 horas e 10 minutos, tá? Atenção, 18h10, temporal com raios, rajadas de vento, granizo e alagamento para município de Bandeirante, Barra Bonita, Descanso, Flor. Aqueles alertas da Defesa Civil. Melhor não arriscar aí, né?
0: É verdade.
1: Daí eu falo isso porque eu provoco o Lucas. O Lucas vai naquele. Ele tem um radar.
0: É verdade, não. Aqui, ó.
1: Ele tem um radar ali, ó.
0: Tem uma chuvarada que passou agorinha aqui, mas um pouquinho mais ao sul aí,
1: Então já passou.
0: Na região ali de Itapiranga, fronteira, mas.
1: Com
0: o Rio Grande, mas tem um núcleozinho menor que tá aqui sobre a gente, mas não é por ser menor que não posso fazer estrago também, né?
1: É, porque um de menor às vezes sabe como é que é, né?
0: Às vezes é pequenininho, mas chega pra...
1: Não.
0: Chega de Lidl.
1: Né? Líder, né? Lidl. Às vezes tu se surpreende, pequenininho, mas o pequenininho vai lá.
3: Pequenininho é eficiente.
0: Né? É verdade.
1: Tem uns grandalhão bobaião, mas tem uns pequenininhos.
0: Hoje um pequenininho quase me fez um estrago, porque fui cumprimentar o Bruno Centenário dentro do seu veículo automotor. E quando eu estendi a mão pra cumprimentar o Bruno, me saltou o cachorro dentro do carro.
1: Viu?
0: E ele tava com o cachorro junto, e não lembro o nome. Do Bruno Centenário.
1: Na verdade, ele atiçou o cachorro em ti.
0: Ele foi de propósito. E ele: Pega Rex!
3: Pega Rex! Pega com você.
1: Vinagre.
0: Pega Banzé.
3: Banzé,
0: ninguém mais bota o nome de Banzé em cachorro faz 30 anos, né?
1: Banzé é bonito, cara.
0: Banzé é bonito, cara.
1: Tanto que virou nome de bala.
3: Tarzan também.
0: Né? Tarzan, xerife. Antigamente os cachorros chamavam xerife.
3: Sim.
0: O meu pai tinha um cachorro, um pastor alemão. Ele teve dois.
3: Rezava missa, tá?
0: Um se chamava... Cara, como é que é o nome do primeiro?
3: Pra dentro e outro pra fora. Morreram loucos, né?
1: Morreram loucos agora.
0: Não. O segundo era o Sentinela.
3: Uau.
0: O primeiro.
3: Escarlate.
0: Sentinela.
3: É, era o que mais dormia, né?
0: Sentinela. Só dormia comigo. Ah, o Perigoso.
3: O Perigoso. Pai, olha.
0: O primeiro era o Perigoso e o segundo era o Sentinela.
1: O primeiro trovão de chuva, o Perigoso.
0: Não, quando meu pai saía, ele voltava para abrir o portão, entrava no pátio.
1: O cachorro abria o portão para ele.
0: Não, não. Meu pai abriu.
3: Não,
0: o Perigoso entrava em casa e ele dava uma volta em todos os cômodos ali pra verificar. Ele fazia. Oh, o Perigoso não era fraco.
1: O Perigoso não é aquele cachorro.
0: Aí ele saía e dizia: pode entrar.
1: O Perigoso não é aquele tipo de cachorro que o cara ouviu um barulho lá e disse: olhou pro cachorro, pega tu.
3: Vai
1: a casa é tua.
3: Vai tu que sabe pegar a faca, tirar, eu não tenho nada. Pega tu que tá mais perto.
4: Eu fui desarmado, de certo. Vai tu que tem revólver.
3: O baião.
4: Eu sem nada vou correr atrás.
3: Revólver.
4: Se louco me dá um tijolaço.
0: Ah, estamos na live.
4: Estamos na live.
3: Estamos na live.
0: Pô, tu gostou?
3: Tu viu, né?
0: Estamos
3: não
0: na live.
3: Só respeitar.
0: Agora ele ficou se sentindo.
1: Não. Agora ele se sentiu.
0: Agora ele se sentiu.
3: Sentiu o João Soares, né? Quando parava a banda.
0: Deu. 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
1: Mande
0: piadinhas, cretinas, infames, tudo que você achar aí de cacaiedo que mandaram nos grupos, encaminha pra gente no WhatsApp, que é Arno Costa.
3: 99171-1049. 99171-1049. Acabou, meu. Rato diabo.
4: Rato
1: antônio.
4: Nem eu, Renato, tu não esperou terminar o ar.
3: Te dá um soco.
1: Ratantonho.
3: Repule.
0: Ratantonho. Eu vou começar na live, então, aqui com o nosso Vitinho, que mandou boa tarde.
3: Boa tarde, Vitinho.
0: É verdade. É o Jackson Brandalize. Boa noite. Como é que tá o procedimento aí, Jackson Brandalize? Ele tirou as cataratas do Iguaçu. Tá enxergando tudo certo agora?
1: Verdade.
0: Agora tu conseguiu ver na live que nós somos bonitos, lindos e maravilhosos?
3: Era catarata que atrasou.
0: A Lúcia mandou boa noite. Dentro de casa, frio e úmido. Verdade. É fora quentinho, dentro é frio e úmido.
1: Pois é, quentinho tinha que estar dentro.
0: Exatamente, o contrário que tinha que ser. Dentro que tinha que estar quentinho e úmido. O Michael Daniel. Michael Daniel Pis. Boa tarde, gurizadinha incrível do rádio.
1: Opa!
0: Galera, tem uma coisa pra falar pra vocês.
1: Ai. Não fala, melhor.
0: Olha só, cara, que bonito. Ele diz assim: ó, todos os três do Bem Louco nasceram pra algo grande.
3: É, louco. Tem algo grande esperando.
0: Não. Nem pra pequeno, nem pra grande.
1: Não.
0: Eu não nasci pra nada.
1: Viu? Deixa nós quieto, cara.
0: Skol mandou aqui, boa noite. Sucos gástricos.
1: Boa.
0: É.
1: Boa.
0: Ana Stanga tá na área aqui. A Ana.
1: Fizeram um festão
0: aí. Festão. Bodas de prata era, né?
1: Não sei.
0: Era, 25 anos, né? Eu acho que é. Prata é. Sei lá, tá, agora não sei mais também.
1: Fizeram
0: uma festa, casaram.
3: Eles iam matar uma vaca, um porco, mas dentro de circo os bichos não tinham culpa.
0: Casarem a Ana e o Ney.
3: Toma.
0: E todo mundo fizeram uma dança em família, foi muito legal.
1: Foi legal.
0: A Ana diz assim: boa noite, quinhaca de tempo.
3: É verdade.
0: Essa época de frio, a mãe aqui pira. E o João e o Felipe amam. Olha aí, tu gosta, João? O friozinho, que beleza. Foguinho na lareira, coisa boa. Deixa eu ver quem mais. O Edson Negão, boa tarde. Suas lendas da Peperi.
1: Fala, Negão.
0: Lendias, no caso. Lendias. Né? Nosso Negão, nosso técnico em segurança do trabalho.
1: Nossa.
0: Ele
1: que veio do nada.
0: Ele saiu do nada e hoje aí não tem porra nenhuma.
1: Tem porra nenhuma na vida.
0: Ele que veio aqui pra dar umas dicas pra nós trabalhar com segurança. Então, por isso que o nosso trabalho é seguro aqui.
1: Uau.
0: O Brandalize manda o seguinte: estou bem. e vendo sem os óculos agora. E tende a ficar melhor minha visão. Olha, ele fez a catarata e já corrigiu ali o... o...
1: mas tu tava todo errado, mano.
0: Corrigiu que tinha probleminha no zóio dele, no terceiro olho, não, no olho. É. Né? E tá enxergando melhor agora, que legal, cara. Parabéns, cara. É bacana que o pessoal que tem feito essa cirurgia de catarata já corrige ali uma miopia, hipermetropia e não sei o que, na meu pia Deus, também.
1: Tudo na pia.
0: É, louça toma na pia.
1: Toma um gole e derrama na pia.
0: Louça na pia e coisa arada, enfim. É, deixa eu ver quem mais. Agora aqui na live do nosso Facebook.
1: Quem mais?
0: Na live do Facebook nós temos sabe quem?
1: Sabe de quem?
0: Neuri Pereira da Silva.
1: Aí, Neuri.
0: E ele diz o seguinte.
1: O que ele disse?
0: Boa tarde.
1: Boa tarde.
0: E a tradicional pergunta, tem nada pra me dar aí? Um tiro, Neuri, tem uma um facada. Tiro pra te dar aí. Uma paulada no pé do Vitor. A Zenilda, boa noite, amigos. Tudo certo?
1: Tudo certo.
0: Zezê, um abraço. Uma ótima e abençoada semana para todos nós. Um abraço da Zezê e do Francisco. Valeu.
1: Um abraço.
0: O Neuri também disse aqui, ó. Tipo casamento, você não usufrui quase nada. Ele falou, não estava falando de usufruir, né? Do patrimônio e qual?
1: Usufruto.
0: É tipo casamento, você não usufrui quase nada. Para, Neuri. A Mara depois te bate mais uma vez, aí tu fica... Ai,
4: seu delegado, ela me surrou.
0: É. O Neuri também disse assim, façam direito o programa da Lúcia. Façam direito o programa da Lúcia. Ah, então, o Benincá tá dizendo, aqui nas bandas do Santa Rita, descanso, o que tá relampeando é brincadeira, vai desandar um toró d'água.
1: Pois é, porque é muito calor, né, cara?
0: É, mas isso é visto, né, cara?
1: Que isso era certo.
0: Que tem toda a chance aí de dar...
1: Toda a chance.
0: De dar esses tempos loucos aí. Nosso glorioso José Antônio Fanfa também tá por aqui.
1: Fanfa, um abraço. Agora, boa noite, galera. Fanfa, me lembrei, ontem encontrei José Bastos.
0: Grande Bastos.
1: O Bastos tava lá também no almoço do Divino Espírito Santo no Baestrino, um abraço pro Bastos. É uma lenda, né, cara? É um cara de gente boa pra cara. Um abraço, Bastos.
0: Boa! E era o que tínhamos aqui na nossa live.
1: Muito bem.
0: Nossa live.
1: PDD? Então tá, PDD. PDD. Vamos pro PDD, então!
5: Aí,

0: senhora.
1: Nossa senhora.
0: Pensamento do Jânio dessa segunda-feira.
1: Opa.
0: Tô naquela idade que os jovens me chamam de tio e os idosos de menino. Eu não sou, não sei se entender isso, tô muito confuso.
1: Confuso.
0: É. Não se iludam, mulheres.
1: Não.
0: Homem feio também dá trabalho. E ainda é feio.
1: E é feio. Isso aí.
0: Tô procurando aqui no Google Maps onde é que eu fui amarrar meu bode,
2: né? Onde? Onde é que?
0: Eu tô torcendo muito que o leão de hoje... Enquanto o leão de amanhã ele se mata, antes você precisa
2: se
0: matar um leão.
2: Se arrebente a pau.
0: Se arrebente, hein? O cara já é gordo, mas gordo. E aí começa a fumar vape. Fica parecendo uma panela de pressão.
2: Boa.
0: Deus me livre do dia que tudo der certo pra mim. Eu não tenho nem roupa pra isso. Eu trabalhando igual um condenado e a mulher do mercado olhando a nota de 50 pra ver se é falsa. Falsa é pra sobrancelha, urubu. Ô, desgraça, pobre não pode ficar nervoso de dar vontade de cagar.
2: É, dois palitos.
0: Psicólogo, ó, o teu futuro só depende de ti.
1: É.
0: Eu não gosto de mim, então não vou ter futuro.
1: Bah. Eu não tenho futuro.
0: E o meu depende psicólogo de mim.
2: Você
0: de,
2: tem... O teu futuro só depende de mim. Bah, então não vai dar.
0: Então lascou, né?
2: Então não vai dar.
1: Então ferrou.
0: E o mesmo psicólogo diz, você tem que se amar mais. Gostar de você mesmo. Eu não faço meu tipo.
1: Não faço.
0: Odeio quando me pedem algo no trabalho, faltando 7 horas pra eu ir embora.
1: Bah. Tudo eu nessa merda. Quase na hora de ir embora, os caras pedem as coisas, cara.
0: Qual é o teu emprego dos sonhos?
1: É.
0: Os meus sonhos não trabalham.
1: Eu não trabalho. Eu sou rico.
0: Falaram que pessoa bebendo é feio. É, mas a pessoa que a gente tá tenteando vai ficando bonita, né?
1: O álcool tem esse poder,
0: tem,
1: né?
0: Esse poder.
2: É, amigo.
0: O cara que inventou a punheta não inventou de mão cheia, cara.
1: Que barbaridade.
2: Pode apostar.
1: Ai.
0: Olha, a mulher que diz a sua idade, a sua real idade, ou é muito nova pra ter alguma coisa a perder, ou é muito velha pra ter alguma coisa a ganhar.
2: Toma.
0: Ah, imagina nós dois nessa chuvinha. Eu gritando pra você colocar as panelas embaixo das goteiras e você... Ai, meu Deus, a roupa tá no varal. Olha...
2: Cara.
0: Tu não vale nada, absolutamente nada. Te falei que eu tô à venda, pô.
1: Toma.
0: Minha mulher, de vez em quando...
2: Eu não valo.
1: É. Não valho.
0: Não valho. Minha mulher tá irritada, ela fala. Aí termina assim, é melhor não dizer nada.
1: Falou meia hora.
0: Você precisa ouvir o seu corpo. Da,
2: faz toda uma lição de moral. Dizer, por isso que eu não vou falar nada.
1: E é um podcast.
2: E daí, por isso que eu não vou falar nada.
0: É. Sim.
2: Eu
0: digo é nada. Você precisa ouvir mais o seu corpo. Meu corpo. Vou comer um torresmo.
2: Toma.
1: Meu corpo já tá na hora de tomar uma cervejinha.
0: Olha uma dica. Se tu chupasse a tua mulher do jeito que tu chupa manga, tu não era corno. Hoje eu não quero me gabar, mas esse mês eu ainda não chorei. Quando me mando comprar alguma coisa no mercado, eu esqueço quando tô voltando. É, não tinha.
2: Não tinha.
1: Não tinha. A melhor solução.
2: Não tinha.
1: Não tinha.
0: Antigamente eu dormia no sofá e acordava na cama. Hoje eu durmo no sofá e acordo com dor nas costas.
2: Bye.
0: E a última desse bloco, não sei o que tá acontecendo comigo. Parece que tá tudo complicado. Tem horas que me dá uma vontade de pegar uma corda, ir pro fundo do quintal, amarrar uma rede e tomar uma cerveja.
1: Bah. Yeah, boa! Pererê com Arno Costa de hoje, dessa segunda-feira. Cara, é a última semana de maio já, né?
2: Ô, louco.
1: É, segunda-feira, dia 1º.
2: Bem.
1: Última semana de maio.
2: Sim.
1: Acabou o mês de maio. 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
1: 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A gente vai agora pro nosso WhatsApp. Na sexta-feira da semana passada, a gente ficou devendo várias participações.
2: É verdade. É, por isso que o Neuri tá todo magoadinho aí, falando que é o programa da Lúcia. Por isso que ele tá com essa... Ele tá com mágoa no coração dele. Nós machucamos o Neuri por dentro.
0: Tô louco.
2: Ele ficou ferido por dentro.
1: Mas é que é o seguinte...
2: A gente às vezes, Neuri...
1: Não, na verdade não é.
0: Às vezes a gente é muito cabeçudo.
2: Às vezes a gente é duro com o Neuri.
1: Mas na sexta-feira...
2: Neuri, desculpa se eu fui grosso.
1: Mas na sexta-feira nós privilegiamos ele. Isso. Nós demos toda a atenção. Toda atenção para ele. E aí não rodamos os
2: É verdade.
1: Então quem tem que estar brabo contigo é a Lúcia, não nós.
2: Toma. É verdade, Neuri.
1: Então tu te acerta com a Lúcia. Lúcia, tudo bem? Vamos lá.
0: Te arrebenta.
1: A Lúcia, a Terezinha Hattig mandou para nós.
2: A dona do programa, segundo Neuri.
1: A dona do programa. Vamos ver o que, que ela mandou aí para nós aí. Pera aí. Agora vai. Vamos lá, vamos lá.
4: Isso não tá normal não, mãe. Flávio, me dê a chave do carro.
5: Pra quê?
4: Vou levar amanhã no médico. Olha como é que tá o braço dela, mãe, ó. Parece que tá escapelando, não sei o que tá acontecendo.
2: Escapelando.
5: Isso é normal.
4: Normal por mim, ó.
5: Toda cobra que troca de pele.
1: Toma. Agora quando viu, o cara é corajoso.
2: O cara
1: é corajoso. Mais uma.
2: É.
6: Viu que o tétano tá se espalhando sobre a população?
1: Não, vi.
0: Comeu 3 pratos de trigo.
1: Trigo. Vamos lá. Vamos lá.
6: Viu que o tétano tá se espalhando sobre a população feminina?
7: É. Ah, mas isso daí é culpa do Tadala.
6: É, por quê?
7: Porque colocou em uso um monte de instrumento enferrujado.
2: Bem, você.
0: Quer mostrar lá?
2: Você.
1: É, pois é. Pois vai, é. Mais uma.
8: Oi, Maria.
9: Oi.
8: Você tem prova hoje?
9: Tenho.
8: Maria,
1: ah.
8: É pra você tirar uma nota boa. Se você não tirar 10, você finge que não me conhece.
1: Tá.
9: Já.
1: Beleza,
9: já.
1: Foi pro colégio, Maria.
10: Alguns momentos depois.
8: Oi, Maria.
9: Quem é você?
1: Maria, espertinha.
11: Quem casou, casou. E quem não casou, continua feliz. Muito obrigada ao Magno Silveira, que mandou aqui, ó.
1: Liderança. Dando risada aqui, olha, mas a vontade é de chorar, né?
2: É. Barbaridade.
1: Pois é, cara. Vai chegar. As coisas estão tão, sei lá, mudadas, que vai chegar um momento que a gente vai ter uma porrada de gente solteira.
0: É,
1: já
0: é verdade.
1: Tem,
0: né? Já
1: uma
0: tem.
1: Porrada de gente solteira, caminhando com um cachorrinho na rua,
2: sim,
1: com a sacolinha pra juntar o cocô. E não vão ter companhia.
0: É verdade.
1: Né? Então,
2: tem
1: gente que banaliza o casamento.
2: Exato, mas é um...
1: Né? O cara falou um pouquinho mais alto. Machista! Feminista! É. Sabe?
2: É uma... Taxista,
1: coisa tá
2: do jeito aí. O problema é que isso aí indica o declínio da humanidade.
1: É, porque
2: as pessoas que não casam não se reproduzem.
1: O mundo tem que acabar.
2: E aí a gente
1: as pessoas estão...
2: Muito pouco.
1: Pouco, pois é.
2: Muito pouco. E aí tá caindo. Olha, os índices de natalidade estão despencando, cara. É no mundo inteiro,
0: isso
2: velho.
0: É verdade.
2: É no mundo inteiro.
0: Tem países do mundo que já estão importando gente, né?
2: Porque é, mas
0: já
2: acontece.
1: Não adianta aí tirar daqui e bota lá.
2: Lá né? Não tem,
1: não
2: cara.
1: Adianta. Não adianta.
2: É, daqui um tempo a gente vai ser um país de só de velho.
0: De
2: cara.
0: Velho.
1: Fazer o quê?
0: É isso aí. O que tu tem com os velhos?
1: Vamos lá.
2: Não, eu sou
1: aí,
2: velho, o que eu vou dizer?
1: Quando a sogra é metida, tá o casal ali.
2: Metida na sogra.
1: Vai lá.
12: Ô, minha nora, eu não quero ser inconveniente, mas esse guri não tem a cara do meu filho.
2: É louco.
13: Eu também não quero ser inconveniente, mas eu tenho um chibiu, não uma máquina de xerox.
1: É, mais uma da Lúcia, vamos lá, Lúcia.
14: Amor, imagina só se eu e a tua mãe fosse levada por dois sequestradores. De quem tu teria pena?
15: Dos sequestradores? Tá louco esses aí, iam pagar os pecados, cara. Imagina só as duas.
1: Agora ele viu a cagada que ele fez.
2: Bah.
1: Muito Imagina o sequestrador com a mãe dele e com a mulher dele. É, borracharia do Pinto, vamos lá. É aquela véia que ri descontroladamente. Vai.
16: Com 13, filho.
1: Vamos lá.
16: O cara entrou no ônibus. O cara entrou no ônibus. No ônibus. Com no 13, filho.
1: No ônibus.
16: Acabou o lugar do ônibus.
1: No ônibus.
2: No ônibus.
16: Duas paradas pra frente, entrou um ônibus com uma bengala. Não tinha lugar pra sentar.
1: Tinha lugar pra sentar.
16: Sentado na vaga pra frente, ela não levantou. O véio ficou em pé, né? A entrada esburacada, passava num buraco, a bengala do véio batia no chão. Toda hora.
1: Batia. Aí.
16: O pai dos meninos já tava irritado. Aí falou assim: o senhor sabia se o senhor botasse uma borrachinha na ponta da bengala, parava com esse barulho chato aí. Aí o pai falou assim: e o senhor sabia que se colocasse uma borrachinha na ponta do pinto, tava todo mundo sentado?
1: É verdade.
2: Toma.
1: É verdade, bilhete. Muito bem, Michael Daniel Pires. A Lúcia nunca vai me ver de sacolinha de cocô e cachorro. Lúcia.
2: Não, nunca diga nunca.
1: Nunca diga nunca, Lúcia. Nunca diga nunca. Não vê? Tá aí a minha mulher de prova. Aí. Vai, vamos lá. Ricardo Skoll.
17: Inferno, eu me esqueci, tem que ir lá naquela lojinha do Hélio lá comprar uns...
1: Essa aqui não é. Essa
18: que
1: é,
18: deu?
1: É do piercing?
18: É do piercing.
2: É, não sei.
1: É. Claro que
2: essa
1: sabe.
2: Eu não conheço.
1: Você se faz de tongo
2: eu,
1: aí, porque
2: eu não faço ideia do que você se faz de tongo aí. Eu queria ouvir pra saber o que, que é.
1: Quer
2: inclusive.
1: Ver? É a guria do piercing, sim, quer ver? Ó.
18: Como diz o Leonardo, eu quero que esse navio afunde.
17: Aí, ó. Inferno, eu me esqueci. Tem que ir lá naquela lojinha do Hélio lá comprar uns piercings.
1: Ah, viu? Os piercings.
18: Mas o que, que
2: mas
18: tem
2: ela
18: a pessoa?
2: Tem uma periquitinha de estrimação.
1: Na verdade, não. Arno, larga essa.
2: Na verdade,
1: Skoll. Se
2: na verdade,
1: for essa imagem, nós vamos colocar aqui, Skoll.
2: Na verdade, é cerveja Pilsen que ela quer comprar.
18: Eu acho que é. Acho que não vão arriscar.
1: Não.
2: Cerveja Pilsen.
1: Deixa eu só abrir aqui. Essa aqui do Skoll é muito legal porque o que acontece? Tem um grupo de amigos reunidos.
18: Abre
1: ali.
18: O programinha,
1: né? Tô abrindo ali. Debaixo de um quiosque ali, enfim, tomando uma cervejinha. E chega uma vaca, cara, e derruba tudo. Dá uma olhada aqui, vamos ver se vai aparecer lá. Olha, ó, vamos ver se é esse aqui, né? Vou ter que ficar preparado. Olha lá, os caras estão bem sentadão lá.
18: De
1: lá.
18: Boas.
1: Olha quantas latinhas já tomaram, ó. Tá ligado? Olha lá, na bodega. Olha lá. Daqui a pouco, ó. Daqui a pouco vão se levantar. Opa, se levantou. Olha.
18: Já se é.
1: E agora? Agora.
18: Foi.
1: Se levantou e veio. E veio. Olha a vaca. A vaca levou a bodega embora.
2: Meu Deus. Eita.
1: A vaca levou a bodega embora. Agora essa aqui da maçã.
18: É, eu já tirei.
17: Eu estava vendo essa maçã aqui e lembrei de você. Olha só como ela é linda.
1: Olha, que linda a maçã.
18: É.
17: Ah. Brilhante, madura. Mas sabe o que aconteceu? Comeram ela por trás. Então não importa se te comeram por trás. O importante é que você continua sendo uma pessoa feliz.
18: É, se tu diz,
1: né? Mais uma do Skoll.
2: Tá bom.
1: Tá bom, então.
2: Tá bom, então.
1: Vai.
19: Chibiu, que todo mundo fala.
20: Chibiu?
19: É.
20: Chibiu é um lugar onde o homem leva 9 meses pra sair, depois passa a vida toda querendo entrar.
21: Bem louco.
22: É verdade.
20: Entendeu?
22: Dizer, às vezes não.
19: Mas fica na Alemanha?
20: Também. No mundo todo. Todo lugar.
1: Todo lugar.
19: Chibiu.
1: Chibiu.
19: Vou pesquisar.
18: Risada do Zacarias.
1: Muito bom. Bem louco na Top 04, são 6:43. Mais uma participação. Michael Daniel Pires, o nosso consultor de vendas.
2: Consultor de vendas.
1: Não é consultor de vendas. Ele não é...
2: Não é consultor, é o quê?
1: É isso aí. Vamos lá. O que, que ele mandou pra nós?
23: Meta a cabeça. Ela não tem ombro.
1: Escuta.
2: Quem que mandou isso aí?
23: Meta a cabeça.
1: Michael Daniel Pires.
2: Não, tem que ser o Charles.
23: Meta a cabeça. Ela não tem ombro. Eu sem juízo empurro meus olhos.
18: Tá fazendo a gemada.
2: Que barbaridade.
1: Agora foi.
23: Entro sem medo desse seu anel.
2: É louco.
23: Faço de tudo pra te arrombar.
0: Deu, deu. Acabou, senão nós vamos preso.
1: Vai com o Daniel.
2: Vamos preso.
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0: Só piora.
1: Ele
0: né?
1: mandou.
2: Vai, vai. Credo, Mike.
1: Olha aqui, ó. Torcida do São Paulo Futebol Clube quando tá brava. Ai, ai, ai.
3: Tipo, a pessoa São Paulo quando tá brava, ela canta essa música mesmo aí. Não sei se já chegaram a ouvir. Pra quando tem um puto lá, os caras ficam. Boi, boi, boi. Boi do Morumbi. E. Eu gosto do Calé.
1: Neuri Pereira da Silva. Fala, Neuri.
4: E aí, Arno, tudo bom?
0: Tudo jóia.
4: Tia Arno, comprei uma égua.
2: Opa!
4: O nome dela é Rô.
2: Rô?
4: Rô? Quando tu quiser andar com ela, pode andar na Rô lá em casa. Na meia hora, se tu quiser. Eu, Gelson.
0: Nossa, pode andar na rola em casa. Olha as propostas dele.
1: Ou o Gelson.
4: Ou o Gelson, né? O Gelson gosta muito.
0: O Gelson gosta de galopiar.
1: Ai, meu Deus.
0: Dispensa, Neuri.
1: Nem
0: sei andar a cavalo.
1: Pode andar com a rola em casa. 6h45, bem louco no ar da Top 104 nessa segunda-feira. 18 graus e meio de temperatura. Vamos lá agora. Ai. Cristiano Rodrigues. Essa nova cerveja, o Arno vai beber com certeza. Oh.
21: Heineken 00 Ultimate. A Heineken criou uma cerveja Ultimate. Zero álcool, zero caloria e zero açúcar. Meu Deus do céu.
22: Quem ri não vai pro céu.
1: Cerve... Quem ri não vai pro céu. Esse quadro é bom.
21: Cerveja zero. Zero vontade de beber. Que delícia tomar essa no churrasco vegano ouvindo a nova música do Fiuk. Bebe água então, cara. Mesma coisa que na zona e só abraçar a p***.
1: Mais uma do Cristiano Rodrigues. Se Deus é por nós, quem será contra nós?
24: Ah, mas se Deus é por nós, quem será contra nós? Receita Federal, Governo, Detran, Serasa, Aluguel, IPVA, IPTU, UPA, Família, Financiamento, Plano de Saúde, Feira do Mês, RH, Agiota, Imposto, Depressão, Ansiedade, Insônia, Nintendo, Apple, Seleção, Vini Júnior, Silas Malafaia, Trap, Argentina, Motoqueiro, Haddad 40, Churrasco Vegano, Oi.
0: Haddad 40 é ótimo.
1: Barbaridade. Vai, mais uma. Passado de mulher é pior do que homem. Pior que do homem.
25: Passado de homem igual tapete, né? Se levantar, sai um monte de sujeira.
26: E o da mulher, o passado da mulher, que é igual cozinha de restaurante. Se o cara conhecer, o cara nem come.
1: Fabiano Pavone, fala, Pavone.
27: Vocês pura bucha. Cheguei até a ficar com medo quando vocês falaram que o tempo vinha feio.
28: Tá mais bonito que eu, homem. Aí, ó, porque não dá pra ver direito, mas tá, o céu tá azul, o céu tá azul. Mas lá pro lado do centro tá querendo dar aqui no Estrelão. Nós temos tranquilão ali pro lado do centro, tá bicho feio, meu legal.
1: Eu falei aqui,
28: ó. Fica esperto. Fica esperto, gurizada.
1: Relampejando mesmo.
2: Cada muito bem. Cada relampiçaço aí que
1: Melão tá no ar na Top 104. Lucas Pereira, dá uma conferida.
2: Vamos atualizar a live. Que
1: na
2: tem
1: live
2: gente aqui?
1: Tem muita gente né, pra gente colocar no ar aqui no nosso WhatsApp, mas vamos lá pra live também.
2: Tá, o Cristiano Rodrigues. Diz assim, tarde seus ressaqueiros do rádio.
1: Ressaqueiro.
2: Dizendo o seguinte, amanhã é feriado em Guaraciaba.
1: É.
2: Vamos lá bebemorar também?
1: Nossa Senhora do Caravaggio.
0: Feriado em Guaraciaba. Ah, amanhã eu tenho que trabalhar.
2: Comemorar. É, feriado lá, vamos pra lá que é feriado.
1: Vamos pra lá que é feriado.
0: Tem que transmitir a missa ali do Caravaggio.
2: Agora vai lá, não, é feriado. Mas é em Guaraciaba, então eu tô em Guaraciaba.
1: Nossa Senhora Caravaggio, tem muita gente ainda, acho que tradicionalmente, que vai caminhando, né?
2: Sim, essa caminhada tem a Romaria aqui.
1: Tem a Romaria.
2: A Claudete, minha irmã, mandou aqui. Boa tarde, guris. Maninho tarde. Lindo, beijinhos. Amo tu, saudades.
1: Mas os irmãos são...
2: maninha, eu também te amo. Beijo.
1: Os irmãos são cegos mesmo. Maninho lindo.
2: É verdade.
0: Hoje descobri que meu cartão não foi clonado. O criminoso era eu mesmo.
2: O cara faz denúncia e tudo quando tá falando com o atendente. E essa conta aqui, ó, essa. Ah, não, essa aqui fui eu. E essa aqui, ó, que compraram. Ah, não, essa aqui fui eu também.
1: Não, essa...
2: Olha, querido.
1: Não, mas essa aqui. Cara. Ah, não, essa aqui é que nem essa a... é que nem a salinha da bagunça.
2: É,
1: o cara entra lá. Olha aqui o que eu tenho, nem sabia. O cara tem tanta
2: do nada.
1: Porcaria do Neida, cara. Do Neida. Segue, Arno.
0: Olha, amiga, eu não vou com a tua cara. Minha cara te chamou pra ir a algum lugar, por acaso?
2: Toma!
0: Hoje eu não tô de bom humor. Até se você mandar um pix, eu devolvo. Ah, é? Duvida? Manda aí.
1: Manda aí.
2: Não, pra manda aí pra te ver se manda. Não.
0: Luiz Eduardo, vai. Aqui é metal, caralho. Diz o gari porque eu joguei papel na lixeira errada.
1: Aqui é metal, cara. Ai, meu Deus do céu. Luiz Eduardo Rodrigues da Silva, fala, Dudu. O que tu quer, Dudu?
5: Boa tarde, gurida dia do Beloc. Tudo tranquilo, seus... Pneu de fuca.
0: Ele pensou pra caramba hoje.
1: Pneu, né? De fuca.
0: E aí, ele?
5: Como é que vocês estão aí? Eu achei que vocês iam dar o Miguel hoje.
1: Não.
5: Chovendo, frio. Não era o dia que se tinha reprise, ninguém ia reclamar.
2: Não.
1: Não.
5: Viu, seu Aníbal?
2: Ah.
5: E nesse frio aí, o que que dá pra fazer?
1: Tá isso aí.
2: Fogo!
6: Tem louco.
2: Fazer fogo, vai fazer o quê no frio?
1: Vai, Luiz, mais uma.
5: O pior é que hoje a temperatura não tava tão baixa, né? Mas parece que você sente o frio.
0: Ui.
5: Que o inverno chegou.
1: Vamos lá, Badim.
6: Questões financeiras.
1: Na verdade é a mãe do Badim, né? Como é que é? A
2: Dona Maria.
1: Dona Maria.
6: Questões financeiras. Eu vou.
1: Tu viu que esses caras fizeram lá o Bar de Sagui? Fizeram uma encenação, tá bombando, todo mundo lá. Legal. Vamos lá.
6: Por questões financeiras, eu vou começar a produzir conteúdo adulto agora, tá? Amanhã o tema será pressão alta, dor na lombar, joelho estralando e colesterol.
1: Joelho estralando.
6: Por questões...
1: Muito bem, mais uma.
7: Pra mijar, quem é da minha idade sabe, né? Que muda.
1: Ó, o Marcito.
7: É, que vem pra mijar, quem é da minha idade sabe, né? Que muda. Mijando tu vê a idade. Quando tu é novo, tu mija, parece um vaporeto, né? Tu descasca o selite do vaso ali. Pegar em alguém e machuca. Ah, tu mija, hein? É uma pressão que... Depois tu vai ficando velho, a bitola vai... Tem que trocar a borracha da panela de pressão, né? Tá pegando folga na Kombi. No inverno, então, quer ver com 43 mijando, às vezes é assim. Às vezes eu tô lá, é 2h15 da manhã, aí do nada eu...
1: Tem que ir no
7: banheiro. Vou ter que mijar. Aí tu te levanta no escuro, tateando, bota as pantufas da nega véia. Ah. Vai pegar o tico do Emas. Será que eu deixei na penteadeira? Ó, teu tico de touca, sai. Não, agora não, para. Aí tu vai com o tico.
1: É o
7: vaso. Aí tu chega no vaso, mais um desafio. Aquela tampa teimosa que não sabe se fica ou se desce. Aí tu não sabe se segura o tico ou a tampa. Azar, depois eu seco a toalha de rosto. Era pros casais já ficar se olhando. Por que tá rindo, Cláudio? Ah, tá, uma piada, né? Uma piada. Te conheço. Aí tu vai mijar e tu lembra que era um vaporeto, né? Era, pretérito imperfeito. Aqui, ó. Agora tu vai mijar e é assim, ó. Parece que tá comprando uma casa pela caixa, né? É, parceladinho. Sempre tem aquela gota que faz que vai e não vai e te dói, né? Fica... Ai, minha mãe! Aí tu liga a torneira ali pra dar um clima, né? Torneiro, chuveiro, ó, tá todo mundo dançando, te solta, né? Isso é idade. Quer ver, todo homem da minha idade já teve aquele meio segundo de medo mijando. Que é isso aqui, ó.
1: Daí.
7: Mas o que é isso aí, cara? Ah, não, tá. Comi beterraba hoje. Ali tu apertou, né? Ali tu achou que, ó. Aí tu vai aqui, ó. Ah, não, é só vontade, daqui a pouco passa. Aí tu volta.
1: É, não é fácil. Mais um.
8: Daniel Perim, tenho 20 e poucos anos.
1: Esse aqui é o Piadegrande.
8: Meu nome
1: é
8: Daniel Perim, tenho 20 e poucos anos. E eu sou viciado em ordenhar vaca no frio.
1: Viciado em odiar.
8: Meu pai comprou umas vacas velhas, feias, do descarte dos vizinhos ali. Parecia umas cabritas, davam 3 litros de leite por tirada. Mas tinha que tirar, né? Não valia a pena, a gente tá investindo em um robô por enquanto. Tá tudo na mão, ou senão naquela ordenhadeirinha de um muque só. O problema começava quando pegava um potinho de água gelada e ia molhar as tetas das vacas. Começava um pico. pisotear, chegava você a cagar por causa do frio. Isso quando não te esquentava com mijo na nuca, assim, depois o problema é quando ia apanhar a ordenhadeira, né? Também, que lá gelado, que Deus o livre. Certeza que as vacas iam dar coisa e derrubar o tarro de leite só pra quem aproveitar os gatos. Depois soltar as vacas no pasto, quatro dedos de geada, congelava os pés, três dias úteis pra poder esquentar de novo. Quantas vezes que eu fincando o palanquinho, peguei e dei com o martelo em cima do dedo. Eu curi sem brincadeira. 4 quilômetros de dor e eu gritava que nem cachorro. Você mandava correr. Oi, do que nós fazia pra se esquentar? Nós pegava as mãos e pegava no tico. Daí esquentava a mão e olhava pra mim. Já não tinha o tico, porque se seguia. Sempre me dá uma raiva quando eu vejo o pessoal da cidade ficar postando que gosta de frio, que é apaixonada, melhor época do ano pelo frio. Vocês não esquentavam a água, uma chaleira elétrica, alguma coisa e levavam pra lavar os dentes da vaca. Com a distância que é de casa até na estrevaria, chegar ali empedrado de gelo, tão frio que era. Aqui em casa no inverno é tão frio, mas tão frio, que uma vez fomos acampar no mato conspirar e de pensar mal, vamos assar uma carne. Vamos pegar um pedaço de espeto aí, um galho, alguma coisa pra espetar a carne. Cheguei um galho no chão, espetei a carne e põe no fogo. Quando vi, caiu a carne no chão. Daí o espeto começou a se retorcer e se mandar. Era uma cobra congelada.
0: Meu Deus.
8: Se chegar pra mim, fica ruim pra ver que coisa boa que é.
1: Vai, mais uma.
8: É onça?
9: É. É uma onça.
8: E agora?
1: Olha aí, dois caras, eles estão numa roça. E aí a onça começou a esturrar.
0: Ronça.
1: Quer colocar lá essa porra desse vídeo aí pra galera ver?
2: Essa porra desse vídeo.
1: Aí eu
2: bota essa porcaria desse vídeo aí.
1: Aí tem dois. Aí um vai começar a se. Olha lá, pra correr. Lá.
0: Peraí. Foi.
1: Vai lá, aí, ó. Então agora.
8: É onça?
9: É. Onça. É uma onça.
8: E agora?
1: Tira o chapéu.
8: Que é isso? Acho que tá na hora de correr, né, meu amigo? Correr. Será que você vai correr mais que uma onça? Aí é loucura.
9: Eu não preciso correr mais que a onça. Eu só preciso correr mais que eu sei.
1: Assim mesmo. Muito bem, pra gente fechar o Bem Louco, José Fanfa.
2: Grande fã.
1: Fala, Fanfinha, o que ele mandou pra nós? Áudio e vídeo também, né? Áudio e vídeo do Instagram. Bem Louco tá virado hoje em áudio e vídeo. Vamos lá.
10: Número 1, jegue. Número 2, bongo. Número 3,
1: mula. Qual é o masculino de mula?
2: O masculino de mula.
1: Masculino de mula. Jegue, burro, asno.
10: Asno. Número 4, muleta.
8: Eu não sei.
1: É pro Caneta Azul. Puta que...
2: O Caneta Azul, eu vi lá no Gentili, né? Ele participou do show do burrão.
1: Vamos ver.
0: Vou colocar lá.
8: Qual é o número masculino de muleta, quer dizer? Muleta vai ser moleca, sei lá. Muleta seria o quê? Moleca? Mulher?
1: Cara, é muito.
2: Não dá, né? Não tem como.
1: Mais uma do José Fanfa pra gente fechar aqui. Vamos lá. Vamos lá.
2: Meu bairro. Que milhotinho.
1: Seu bairro é perigoso? Que milhotinho. Os caras levam tudo embora. É muito perigoso. Nando, fala. O Nando mandou aqui pra nós aqui. Boa tarde, bem louco. Uma receita, passar pano com álcool. Sim, eu já falei, já falamos aqui.
0: Passando e botar fogo.
1: Vai, vamos lá. O que ele mandou pra nós aqui? Vamos ver se vai... Vamos ver. Ah, o cara tá numa apresentação em praça pública ali.
0: E estoura um chicote.
1: E aí, e o cara vem e dá um susto no cara. Aí, essa
0: aí no susto o cara se entrega.
1: Essa, no susto o cara se entrega. Vamos ver se eu consigo pegar aqui o lance.
2: Eita!
11: Quebra ou não quebra?
1: Aí, ó. Quebra ou não quebra? O cara fazendo a apresentação, olha lá.
11: Deus abençoe as crianças, não abençoe a todos.
1: Olha aí, quebra ou não quebra? O cara quebra coco, agora.
11: Não faça isso que é perigoso,
1: olha.
11: Ok? Tira!
2: Eu mandei só mais um pra fechar aí. Que é o seguinte, o cara tá na... Tá com o advogado ali. Na frente do... Dando depoimento e o cara já, o advogado já instruiu, não fala nada até eu chegar, né? Fica.
1: Vamos lá.
12: Eu tava meio de cabeça quente, tudo, conforme foi citado o ocorrido. Eu trabalho no balcão da padaria, todo dia essa pessoa vinha fazer gracinha com a minha cara. Falava, você perguntava se eu tinha rosca fresca, às vezes chegava e falava assim: tem pão fresco? Tem pão fresco?
1: O advogado. Mas também. O advogado,
13: o doutor tá rindo de mim. Doutor tá rindo de mim. Aí, é. Tinha às vezes perguntava se tinha salame, perguntava por quanto eu vendia rodela.
1: O advogado.
0: Perdeu da causa.
2: Mas também.
1: Não, e ele ri com gosto.
2: Também, cara, você foi. O cara pergunta: tem rosca rosca fresca? Tem salame? Por quanto me vende a rodela?
1: Ai, meu Deus do céu. Valeu, Mano Costa.
2: Valeu, Lucas
1: Pereira. Um abraço, até amanhã.
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0: 8:02.
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0: 8:24.
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0: 8h41.
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0: 8:58.
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4: Em Brasília, 19 horas.
3: 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As notícias do governo federal que movimentaram o país no dia de hoje.
5: Olá, boa noite.
4: Boa noite para você que nos acompanha em todo o país.
5: Segunda-feira, 25 de maio de 2026.
4: Vamos ao destaque do dia. Abertas inscrições para o Enem.
5: Uma novidade. Este ano, concluintes do ensino médio da rede pública estão inscritos automaticamente no exame.
4: Presidente Lula destaca que esse pode ser o primeiro passo para realizar sonhos e transformar o futuro.
6: A hora é agora. Se inscreva, passe no Enem, entre na universidade e faça tudo o que você quiser.
5: E ainda, Desenrola Brasil.
4: Você já pode utilizar o FGTS para renegociar dívidas com descontos e juros mais baixos.
5: A expectativa do governo do Brasil é movimentar mais de 8 bilhões de reais em recursos do fundo.
4: Turismo de natureza em alta. Unidades de conservação federais receberam mais de 28 milhões de visitantes em 2025.
5: Visitação recorde contribuiu com 20 bilhões de reais do PIB brasileiro, que é a soma de todas as riquezas do país. Cleide Lopes.
7: O turismo nas unidades de conservação sustenta mais de 300 mil postos de trabalho em todo o país.
4: Hoje, na apresentação da Voz do Brasil, eu, Mariana Jungmann e Luciano Seixas.
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4: Trabalhadores já podem consultar o saldo do FGTS para renegociar dívidas no novo Desenrola.
5: A medida ajuda mais brasileiros a quitarem débitos como cartão de crédito e cheque especial.
4: Quem está ao vivo conosco aqui no estúdio da Voz do Brasil e traz todos os detalhes é a repórter Graziele Bezerra. Oi, Grazi, boa noite. Explica pra gente como é que vai funcionar tudo isso.
8: Boa noite, Mariana. Boa noite também pro Luciano e para todo mundo que está acompanhando aqui a Voz do Brasil. Bom, o trabalhador ele vai poder usar até 20% do saldo do FGTS ou o limite de R$ 1.000, o que for mais alto. E aí, para poder amortizar e quitar essas contas atrasadas por meio do novo Desenrola. Entram nessa modalidade dívidas bancárias, como cartão de crédito e cheque especial também. E com essa funcionalidade, o governo do Brasil pretende, então, movimentar até 8 bilhões de reais em recursos do FGTS por meio do programa.
5: Como é que vai funcionar, Grazi? Qual a primeira medida que a pessoa interessada deve tomar?
8: Pessoa interessada tem que primeiro saber, ter a noção ali da dívida dela, né? Mas aí, então, para utilizar o saldo do fundo, o que pode ser também de contas ativas ou inativas, o primeiro passo, claro, é consultar ali o aplicativo do FGTS para ver o valor que essa pessoa tem disponível. Depois, ali no próprio aplicativo, o trabalhador autoriza o acesso das instituições financeiras aos valores. Então, ele negocia a dívida diretamente com o banco. E aí, só depois dessa negociação é que a Caixa Econômica Federal vai fazer, então, a transferência dos valores do FGTS diretamente aos bancos responsáveis pelos contratos. E aí, lembrando que o trabalhador não precisa comparecer às agências, né, do banco, não precisa comparecer ali à Caixa Econômica para confirmar, então, a operação, nem ao seu banco de origem. Como explica, então, o diretor de Políticas de Proteção ao Trabalho do Ministério do Trabalho e Emprego, Carlos Augusto Gonçalves.
9: Ele pode fazer todo este processo, né, de maneira digital